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Faz um barulhão pra vocês aí. Meu compadre, que saudade que eu tava aqui de Natal, hein? Esqueça tudo.